Ele só vai para o central. Central, eu vou responder 14 de vocês, 5 de vocês.

0: Justamente, eu sei que essa mente não é mais, não é mais.
1: Só que a rapiana, né, que já tá soltando direito, né?

0: Não, zero, tá aqui no grau.
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